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2: Fala da Top, no seu final de semana sempre é muito top estar junto contigo. Obrigado pelo carinho, pela companhia. Você tá curtindo as melhores das principais baladas de todo o planeta Terra. Sobe o som aí.

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0: Finalzão de semana. Bom estar contigo, hein? Grande abraço aí. Fica com Deus, se cuida. E até o próximo. Tchau, tchau.
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0: 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Alexandre Pires com Jorge, pode parar!

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0: Muito obrigado.
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3: Meus amigos me perguntam lá na escola quando eu cresci, o que eu vou ser. Eu falei que eu sou fã na pecuária. O menino da pecuária.
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11: Meus amigos, sejam bem-vindos a mais uma edição especial do nosso Mega Fã. E hoje vamos mergulhar na história

0: Começou com Edu Araújo, Dário Rodrigues, Vini Gouveia e Pedro Cordeiro se juntaram para tocar no aniversário de 80 anos de O Senhorzinho. A sintonia no modão foi tão gigante que em poucos meses eles saltaram de 4 para mais de 40 shows por mês. Então bora começar esse nosso mega fã com Traia Véia, meu povo!
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Mega Fã contrai a véia, meus amigos, e cada um dos quatro meninos traz uma história incrível na música. Pedrinho começou bem cedo, com 14 anos, procurando parceiro de modão no antigo Orkut, lembra? Pois é. Vini Gouveia veio de Minas Gerais com experiência em banda de baile e várias duplas. Já Edu Araújo já tinha uma estrada solo consolidada em São Paulo e chegou a fazer até turnê na Europa. Já o sanfoneiro Dário Rodrigues traz no currículo até passagem por banda gospel e shows com a cantora Dulce Maria do Rebeldes. É, e juntar todas essas feras só poderia resultar

A véia no nosso mega fã, e esse nome, né, gente? Bom, nasceu de uma grande brincadeira. Como todos os integrantes são fãs do grupo Roupa Nova, o técnico de som ouviu a afinação das quatro vozes e disse que eles pareciam Roupa Nova do sertanejo. O Edu Araújo, bem-humorado, respondeu: Roupa Nova é demais, no máximo, a gente é uma traia

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3: 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Estamos por aqui com mais uma sequência do nosso Mega Fã, hoje especial Traia Véia. Lá no comecinho de tudo, foram os próprios fãs que começaram a gravar e postar vídeos dos shows do Traia Véia nas redes sociais. Os vídeos cantando com quatro vozes no microfone viralizaram no YouTube e no Instagram, espalhando a fama da banda pelo Brasil inteiro, antes mesmo do primeiro grande lançamento oficial. Bora curtir mais deles por aqui? É o nosso Mega Fã!
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0: nosso mega fã especial Traia Véia. E com um sucesso gigantesco na internet, não demorou muito para essa banda chamar a atenção dos grandes empresários do ramo. E foi aí que Marco Aurélio e o Rodrigo enxergaram o brilho e o potencial único dos quatro amigos e os convidaram para uma parceria profissional. Com esse suporte de peso, o Traia Véia ganhou a estrutura necessária para dar o passo mais importante da carreira, que era a gravação do seu primeiro DVD. Oh, coisa linda essa história, hein? Bora curtir mais deles?
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2: Essa é especial, viu? Essa aí é uma homenagem ao sertanejo.

É Traiavé aqui no nosso Mega Fã, meus amigos. E o primeiro show da banda fora do estado de São Paulo aconteceu na cidade de Toledo, no Paraná, logo após a gravação do DVD. Os meninos lembram com carinho desse momento, pois viram pessoas de longe cantando todas as letras. Em São Paulo, a rotina já era intensa, com maratonas em casas de show que serviram como um verdadeiro laboratório para

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5: Amigos, já estamos de volta, é Traia Véia no Megafan e a escolha de Goiânia para o primeiro DVD não foi por acaso não. Conhecida como a capital e o coração da música sertaneja,

0: ainda mais evidente no primeiro EP, composto por 13 faixas bem trabalhadas. O projeto misturou a essência do sertanejo raiz com o sertanejo universitário e também aquelas pitadinhas de rock, agradando em cheio os críticos e também os fãs. Bora pra mais Traia Véia!
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2: Traia Véia, vocês sabem que tem gente que tem o poder de mentir, né? Eu vou te contar uma besteira, que a gente tem o poder de cair nelas aí.

0: É traia-véia, meus amigos. E muita gente toma um susto quando descobre que o traia-véia é uma banda de quatro cantores e não uma dupla sertaneja. São quatro vozes marcantes cantando a capela. Algo super raro no sertanejo, mas que para eles deu super certo. Eles quebraram todos os padrões e mostraram que o mercado estava pronto para essa mega inovação.
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5: Priscila Alcântara, Tudo Pá, com Vitor Clay.

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0: Tá bom, Simone, a gente faz uma pausa agora. Mas depois do break,
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4: E aí, tranquilo? Bom fim de semana pra você. Chegamos no primeiro fim de semana do mês de outubro. Que isso, hein? Rapaz, o ano tá voando. Aumente o volume do rádio. Vai ter muita música nessa edição. Bad Bunny, Coldplay. E a gente começa com Mariah Carey e o Anderson .Paak. E play this song.

0: Cigala e a Leanne com Hello. Teve Alex Warren, Oh My Mind com a Rosé. Demi Lovato, You Be Okay Kid. Shabuzi, a Bar Song. E o som de Mariah Carey com Anderson .Paak, Play the Song. E agora a gente confere essa música lançada em 2017. Parceria do francês David Guetta com Justin Bieber. Se tornou aí um mega sucesso global instantâneo, dominando os charts e alcançando o top 200 em mais de 40 países. Tô falando de To You.
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0: by Taylor Swift. I Knew It, I Knew You, Devi House com Ego, Ariana Grande e o David Guetta com Justin Bieber, To You. Fica por aí, I'll be right back depois do intervalo com muito mais.
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5: We are back, estamos de volta e entrando na reta final aqui do seu 60 Minutes. E por aqui tem um sucesso do Rick Martin com Estranho.

0: Taio Elton John e a loira Britney Spears com Hold Me Closer. Teddy Swims com Bad Dreams. Rick Martin, Estranho. E agora a gente confere sucesso de 2023 da Miley Cyrus, que rapidamente liderou a Billboard Hot 100. Ela rendeu a Miley seus dois primeiros Grammys em 2024 nas categorias Gravação do Ano e Melhor Performance Pop Solo com Flowers.
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0: final, fechando super bem essa edição, nesse primeiro fim de semana de outubro do seu 60 Minutes, com The Beat Tirar Mais Fotos, do Bad Bunny, teve Coldplay, Feels Like, I'm Falling in Love, Bruno Mars e a Cardi B com Finesse. Fazia tempo que a gente não ouvia essa música por aqui. Olivia Rodrigo, Stupid Song e a Miley Cyrus. Uma excelente semana pra você e a gente se vê na próxima edição com mais 60 minutos no seu rádio.
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5: Oi, oi, oi. Fim de semana chegou, o nosso ritmo já está on pro sucesso, pra energia boa, pra alegria, pra vontade de viver, de fazer, de acontecer, de curtir esse fim de maravilhoso, né? A gente batalha a semana inteira esperando esse fim de gostoso. Muita gente também trabalhando no fim, né? Então sempre, em qualquer momento, qualquer circunstância, o nosso ritmo é uma excelente

0: Simone Mendes, Direitos Iguais. Esse som faz parte do projeto O Melhor de Mim. É, meus amigos, tivemos Kaique, tivemos Ted Swims, tivemos Hugo e Guilherme. E por aqui a promessa da melhor sequência continua depois do break com mais som.
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0: Já estamos de volta, meus queridos. Sejam muito bem-vindos e bem-vindas. Um fim de semana maravilhoso. Que alegria ter você conosco. Espero que você aproveite bastante, tá bom? Deixa a gente aí de trilha sonora e curte a vida. Vem chegando Murilo Rufi e o som lançado em 2025, a música Deixa Eu, onde ele fala sobre superação. Esse som que fez parte do projeto acústico e ficou entre as 50 músicas mais tocadas do Brasil. É musicão chegando!
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0: aí, Natan, meu povo, do álbum Natan em Vegas, gravado em Las Vegas. É, e esse DVD fala sobre a expansão do forró brasileiro para o mundo. E a faixa destaque é essa que a gente acabou de ouvir. Eu tô querendo de novo uma colaboração com a poderosa Anitta. Agora, abram alas, porque Edu Ferreira já está preparado. Ele vai trazer pra gente fatos e boatos.
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3: Um caçador na Islândia viveu momentos de muita tensão ao tentar se esconder de uma manada de renas e acabar completamente encurralado pelos animais durante 20 minutos no meio da natureza. Anton Freyr Bergson estava ajudando um amigo em uma jornada de caça, quando os animais se assustaram com o vento forte. Para não irritar o bando, o rapaz se jogou deitado atrás de uma pedra, mas a estratégia improvisada tomou um rumo surreal quando os animais o cercaram e um filhote de rena começou a cheirar o seu traseiro sem a menor cerimônia. Sem coragem de se virar para não assustar o grupo, o caçador usou a câmera do celular como espelho de sobrevivência para monitorar a aproximação da manada, gravando um registro inacreditável que explodiu com mais de 3 milhões de visualizações nas redes sociais. Sem sinal de celular por dias, devido ao trabalho no campo, o islandês só descobriu que tinha virado celebridade na internet quando ligou o aparelho e viu a repercussão do seu flagrante hilário com as renas.
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0: Muito bem, a gente segue agora ao som de Pedro, Paulo e Alex, Murilo Ruf e o sucesso Se Eu Beber Uma

0: Castelo encerrando essa sequência é que eu não te esqueci do álbum Fire Arena, meu povo. Tivemos uma sequência toda especial, bem linda, do jeitinho que você gosta, do jeitinho do seu fim de semana. E já já tem mais uma bela seleção chegando.
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4: Já estamos de volta. Fim de semana, nosso Ritmos tá uma delícia. Agora, bora com Zezé de Camargo e o sucesso lançado em 2025, Cada Minuto, do EP Rústico à Origem. Então, bora, meu povo, que o Zezé tá romântico. Quando

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2: Eu acho que você tem que mandar aquela mensagem. Mas manda o que tá no seu coração.
3: Porque se fosse eu falaria mais ou menos assim.
4: Ei, boa noite. 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
2: Não, apaga, apaga, apaga.

0: maravilhoso. Daqui a pouquinho tem muito mais.
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2: Já estamos de volta, fim de semana maravilhoso pra você que nos acompanha. Agora tem Patrícia Emanuela e o sucesso não é fácil não. Essa letra mostra de forma bem descontraída a rotina e o ciúme de namorar um peão de rodeio. Vamos curtir então? Ritmo.

0: Ah, João Gomes não pode faltar na nossa seleção de sucessos, né? E esse medley, então, maravilhoso, Vou Te Procurar e I Love You Baby, esse som lançado por ele com o ícone do Arrocha, Pablo. Essa parceria que fez parte do projeto Pede Ser Rita. E olha, gente, agora tem Edu Ferreira com mais uma edição do Fatos e Boatos.
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3: Uma garota afegã de 12 anos viveu um verdadeiro pesadelo médico ao passar uma semana inteira com uma sanguessuga de 8 centímetros viva e engordando dentro de sua garganta. A menina começou a ter sintomas graves de dor de garganta, tosse, sangramentos no nariz e uma enorme dificuldade para engolir, logo após beber água sem tratamento em um riacho durante um piquenique em família. Inicialmente, um médico local errou o diagnóstico e tratou o quadro como se fosse uma simples infecção de garganta, fazendo a garota piorar ao longo dos dias. Somente após uma nova avaliação na faculdade de medicina é que os especialistas olharam o fundo de sua boca e encontraram lá o parasita aquático agarrado à mucosa da faringe, sugando o sangue continuamente e causando obstrução. O animal nojento foi removido com sucesso pelos médicos e a criança teve alívio imediato.
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0: Muito bem, agora a gente segue ao som delas, Maiara e Maraísa, Nayara Azevedo e ainda a dupla Fred e Fabrício. O sucesso é Eu Só Te

0: Gustavo Lima e Luiz Fonsi para encerrar mais uma sequência maravilhosa com um gostinho de Quero Mais. E você pode ficar assim que já já tem muito mais.
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13: Já estamos de volta!

0: família no estado do Iowa, nos Estados Unidos, conquistou um lugar histórico no Guinness World Records por conta de uma coincidência genética e de calendário simplesmente inacreditável. Nada menos que 5 gerações da mesma linhagem compartilham exatamente a mesma data de aniversário, o dia 14 de setembro. A incrível jornada começou em 1907, com o nascimento do trisavô Wilbur Harlow, e se repetiu em sequência matemática com a bisavó em 1949, o avô em 1972 e a mãe Emma em 1997. Determinada a manter a tradição cobrada pela avó, Emma segurou as pontas na gestação para dar à luz ao pequeno Arthur no mesmo dia em 2025, garantindo o recorde isolado no planeta e mantendo até um padrão alternado entre meninos e meninas ao longo de mais de 100 anos. O feito bizarro economiza uma fortuna em festas de aniversário na casa da família.
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0: da Mulher. Grande, grande sequência. Espero que você tenha curtido. Já, já tem muito mais.
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2: E já estamos de volta. Coisa boa ter você conosco. Vem chegando agora a calcinha de renda. Essa parceria de Gustavo Lima

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2: Tá bom, Simone. A gente faz uma pausa agora. Mas depois do break...
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0: Operados Uniodonto Leonardo Mauro Tomás e José Matheus Bittencourt.
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6: Ritmos já está de volta agora. Vem chegando uma chuva de bênção. Esse som da dupla Cleiton e Romário do álbum Por Vocês.
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0: Jante, encerrando assim mais uma edição do nosso Ritmos, que trouxe pra você a sequência mais gostosa, mais eclética, aquela que tem a cara do final de semana. Beijinho, beijinho. Até o próximo fim de com mais uma sequência toda linda pra você. Até lá.
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0: Não. No meio do caminho o plano mudou. Ele perguntou se a gente tá rico.
1: Sim.
0: Nossa riqueza é uma mulher maravilhosa, um filho.

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0: obrigada, gente.
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6: Mega Mix está chegando aqui no melhor final de semana do seu rádio. Como é que passou a semana? Passou bem? Espero que sim, viu? Tenho certeza que esse final de semana vai ser muito especial aqui na sua rádio favorita. O Mega Mix está chegando, hein? Para te fazer companhia. A partir de agora são 2 horas com muita música legal, tá? Vai ter João Bosco e Vinícius, tem Ana Castela, Michel Teló, tem também a Ivete Sangalo. Enfim, gente, a playlist musical que é sucesso, que embala, que anima o seu final de semana, tá chegando para te fazer companhia. Companhia a partir de agora. E para começar, tem Fred e Fabrício.
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0: Isso aí, eu aqui no seu Megamix, o seu programa de final de semana junto com você, levando alegria, levando música boa também. Antes teve a Manu Batidão, antes Alex Warner e também a dupla Fred e Fabrício, hein? Poder que você tem. Essa música é bem legal, lembra aí o sertanejo dos anos 90, essa roupagem maravilhosa. Essa música, ela faz parte do novo DVD deles, né? Chamado Sertanejo Respira. Prazer estar com você. Ah, você que ligou o rádio agora, bem-vindos, hein? Esse é o nosso Mega Mix, o seu programa de fim de semana, levando alegria, levando com certeza muita música boa. Já já você vai dançar, vai curtir o Geninho por aqui, hein?
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8: Satisfação poder estar junto com vocês. O Megamix não para, levando alegria, levando música boa na sua rádio favorita. Quem canta agora é o Geninho e a Mariana Fagundes.
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0: Pai, agora ou nunca. Antes teve Ian com o Dilcinho, a dupla João Bosco e Vinícius junto do Gustavo Lima. Ainda teve Bruno e Rafa com a participação do Johnny Amplificado, e a gente abriu a sequência com o MC Pião, o Geninho e a Mariana Fagundes animando aqui o nosso final de semana, hein, gente? Um abraço muito carinhoso pra você que sintoniza o nosso Mega Mix, o seu programa de fim de semana que leva muita alegria, muita música boa também, tá? Um abraço muito carinhoso a você que faz aniversário hoje, tá ficando mais experiente, parabéns, viu? Paz, saúde, bênçãos, que os seus projetos, os seus sonhos, eles se realizem com as bênçãos de Deus, e gratidão por deixar o nosso Mega Mix fazer parte de um dia tão especial que é o seu aniversário.
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4: O Mega tá de volta na sua rádio favorita, sempre com alegria, com música boa. Michel Teló tá chegando pra cantar pra gente uma música que valoriza suas origens. É linda demais, hein? Aí a roça vence. Canta, Michel Teló!
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0: Amadíssimos do Traia Véia. Antes teve Gustavo Lima, o nosso embaixador, ex dos meus sonhos. Teve também a Ana Vitória e a gente abriu a sequência com o Michel Teló. Aí a Roça Vence, mais uma que faz parte das minhas preferidas, a minha playlist de sucessos, hein? Se a música é boa, pode ter certeza que o Megamix toca pra você, tá? Ah, os amigos que dão carona aqui pra gente, obrigado, viu, pela amizade, pela carona. Você que tá trabalhando também, tem muita gente trabalhando, né? Na segurança pública, na área da saúde, né? Você que trabalha também na colheita, né? O pessoal que trabalha na pecuária no fim de semana, trabalham praticamente 24 horas e muita gente aí trabalha 24 horas mesmo, né? Você que tá trocando de turno, enfim, independente do seu turno aí, aquele abraço carinhoso, obrigado de coração por deixar o nosso Mega estar junto com você, passando essas 2 horas ao seu lado, com a melhor música, no melhor final de semana do seu rádio.
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3: A gente volta já já com mais

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3: 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Seguimos aqui no seu Mega Mix com Benson Boom. É o fim de semana bom demais, é Mega Mix com você, bebê. 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